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1: Ô, Mike, mó calor hoje, hein, bicho?
2: Sim, eu quero um cervejinho.
1: Uma cervejinha?
2: É, uma cervejinha.
1: Espera aí que eu vou lá pegar pra nós.
2: É?
1: Aí?
2: É isso.